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0: 6:32. Amanhecendo com a comunidade nesta manhã de segunda-feira, dia 15 de junho de 2026. Temperatura agora na casa dos 10 graus. 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